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1: Era um forte abraço a todas as pessoas que defendem a terra, lutam contra o capital e toda forma de opressão. E estamos chegando aí com toda a força e energia aos sábados, a partir das 11h30 da manhã, em Tempestado Rádio Livre. Essa web rádio anarquista desde Montevidéu, no Uruguai, chegamos junto aí desrespeitando as fronteiras dos estados nacionais e burlando as barreiras dos idiomas. Então, às 11h30, pessoal, nos escuta em radiotempestado.ddns.net. Ao meio-dia, estamos na web rádio Periferia Resiste, essa iniciativa de web rádio punk, desde o Cerrado, gritando subversão. Pessoal, nos ouve, então, ao meio-dia, em periferiaresiste.site.radio.br. Recordamos aí que a invasão sonora é reprisada na segunda-feira, às 19h, na web rádio Periferia Resiste. Às 3h da tarde, estamos na web rádio Insubmissa, lá nas praias de Natal, do Rio Grande do Norte. O pessoal nos escuta, então, às 3h em www.insubmissa.com. .org. E ainda e por último, no sábado às 19h30, no programa Subversão da Rádio Com, semeando a anarquia nas ondas livres da Rádio Com, lá na cidade de Pelotas, nos ouve aí no 104.5 FM e geral pode estar escutando no www.radiocom.org. E nas quintas-feiras, essa mesma invasão sonora e essa mesma intervenção vai estar ecoando na web rádio anarquista desde Valparaíso, no Chile, Última Frequência. Nas quintas-feiras, ao meio-dia e às 20h, pessoal, nos ouve então em ultimafrequencia.noblogs.org. Recordamos também que as intervenções podem estar sendo descarregadas no invasãosonora.noblogs.org. E iniciamos aqui hoje com esse som vibrante de Carlos de Molina, esse cantor aí, guitarrista também, violeiro, que se expressa com toda a vitalidade, gritando liberdade e ódio aos opressores desde o México, um consagrado aí, guitarrista e cantor dos anos 70, 80, e que ainda ecoa a sua voz vibrante e suas ideias de revolta. Tocou para nós o som Metem La Bomba.
0: E com esse som iniciamos esta invasão sonora na qual estaremos repassando algumas situações, sempre desde um olhar anárquico, porque tratam precisamente disso, dos princípios anárquicos que de diversas formas se manifestam na luta contra formas de opressão. E nesse intuito de procurar esses impulsos anárquicos, ou seja, aqueles impulsos que nos fazem lutar desde uma ou outra posição contra os princípios da autoridade, nós vamos até o território realmente em conflito com o Estado boliviano, onde se vive uma situação de rebelião multitudinária que passou de protestas pontuais e demandas pontuais à exigência da saída do presidente Rodrigo Paz após apenas 6 meses de sua chegada ao governo. Vale a pena lembrar que ele chegou ao governo, vamos dizer, mais ou menos por descarte. Foi a opção menos pior, tudo dentro de uma agenda que estava em contra da ascensão, do regresso da extrema-direita ao governo. Então, esse foi o contexto mediante o qual ele entrou. As mobilizações que estão paralisando atualmente boa parte do território em conflito com a Bolívia estão quebrando totalmente a normalidade desse lugar, não somente porque estão paralisando várias cidades, mas porque essas paralisações afetam todas as outras, afetam a normalidade urbana de essa forma de vida baseada nos consumos, afeta aeroportos, afeta estradas grandes e menores, e afeta também toda a dinâmica de defesa do Estado mediante os confrontos violentos que estão acontecendo nas ruas do que é a sede de governo. que se viu repleta de sectores sociais que chegaram até lá para fazer escutar suas protestas. Mas para além de toda essa situação evidentemente caótica e que logra com essa quebra de normalidade chamar a atenção não apenas local, mas do mundo, podemos entrar a entender em profundidade de que trata-se esta rebelião multitudinária, que é mais ou menos uma resposta massiva dos movimentos sociais e indígenas a uma série de medidas do governo, medidas que podemos resumir em medidas econômicas e medidas políticas, ambas duas com um evidente caráter de restauração. Entre as medidas econômicas, o governo

a 80%. Várias protestas questionaram, para além do fim da subvenção, o caráter autoritário de governar sob decreto. O presidente perdeu, teve que recuar e anular seu decreto, anunciando que iria tomar as próximas medidas em maior diálogo com a população. Mas para abril, começaram novas medidas, como foi o fim dos impostos às grandes fortunas, o fim dos impostos às transações financeiras e o fim dos impostos aos jogos. Também o decreto 1720, que retirava um cuidado sobre as terras consideradas propriedades pequenas na Bolívia, são consideradas inalienáveis, o que quer dizer que não são vendíveis nem sujeitas a crédito, tudo para que as pessoas não possam, de forma nenhuma, perder sua terra. O decreto 1720 pretendia transformar elas em medianas propriedades, precisamente, segundo ele, para que tenham o benefício de aceder a créditos. A população entendeu isso como uma medida que retrocedia nos avanços das leis da reforma agrária, que foram conquistas populares ao longo de 20 anos. O governo, aliás, deu uma série de negativas às demandas de incremento salarial, tanto da Central Obrera Boliviana, Central Operária da Bolívia, ao setor dos professores das áreas rurais e a vários outros. Outro estopim que detonou essas protestas no sentido econômico foi que, no desespero por abastecer de gasolina as cidades que tinham bastante falta e escassez de combustível, o governo anunciou que trazia vários caminhões-pipas com gasolina, só que essa gasolina agora é chamada de gasolina lixo, porque foi uma gasolina que estragou pelo menos uns 15 mil veículos. Essas são cifras reconhecidas pelo próprio Estado. As pessoas dizem que são ainda mais. Como resposta a esse dano econômico, criaram uma plataforma digital para que as pessoas pudessem incluir lá suas queixas, o que provocou a raiva geral da população, se sentindo desatendidos e burlados com um formulário online. Finalmente, o Estado também começou a se apresentar de portas abertas a iniciativas estrangeiras e privadas, ou seja, uma evidente amostra de uma restauração das políticas econômicas neoliberais, que a população não viu com agrado, sentindo que votar por esse menos pior era igual que tivesse entrado à direita. Nas medidas políticas desse governo, eles restauraram as relações diplomáticas e de amizade, vamos dizer assim, com os estados de Estados Unidos e de Israel, relações que estavam quebradas há bastante tempo na Bolívia. Também restauraram, ou pretendieram restaurar, de várias formas, o protagonismo social, político e cidadão de aqueles herdeiros das antigas elites que tinham saído desse protagonismo desde há mais de 20 anos. Não apenas pela presença ou a inauguração do que se chamaria a era do governo MAS, mas por as revoltas que precediram a isso. Então, trata-se de uma evidente restauração de um modelo de cidadania ocidental padronizado, que nega as outras partes da população, ou seja, os setores autodenominados movimentos sociais quanto movimentos indígenas, esse protagonismo de cidadania efetiva, ativa e que será considerada pelo Estado. Trata-se também de um negacionismo ao fato histórico de que, ao longo desses 20 anos, depois das revoltas que inauguraram todo o período do governo do MAS, tudo mudou no território em conflito com Bolívia, sobretudo no que tem a ver com o acesso e o reconhecimento do protagonismo político dos movimentos sociais e dos movimentos indígenas. Esse negacionismo provocou com que todas as demandas dos setores
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0: 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Outros dirão que serão as bases votantes do MAS, o partido que também aparece como um fantasma. Outros declararão que são os narcoterroristas. Enfim, várias interpretações que negam, mais uma vez, o peso dos movimentos sociais e dos movimentos indígenas. Negando que eles possam ser protagonistas decisivos, con conciencia de lo que ellos están haciendo. 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Então, eles se sentem sujeitos protagonistas e não toleram essa negação do seu protagonismo, das suas próprias iniciativas. Rechazam ser tratados como cidadãos de segunda e, ainda mais, eles têm uma agenda própria de como são, de como seria a vida coletiva, a vida em comunidade, a vida econômica e também a vida política. Então, eles voltaram a usar suas velhas estratégias de luta. A paralisação das cidades e dos centros de poder, a paralisação de pontos estratégicos dentro de todo esse território, para, com essa força, evidenciar que quem controla todo o território, porque são eles os que vivem nele, são os movimentos sociais e indígenas. O presidente, nesse sentido, está em uma disjuntiva super forte dentro desse negacionismo e as exigências da extrema-direita, que foi o que realmente conseguiu restaurar. A extrema-direita, que se sente empoderada e que saiu a exigir estados de exceção e violência policial. Em outras palavras, saiu a exigir a massacre de aqueles que estão protestando. Desde nosso olhar anárquico, vemos com simpatia estas rebeliões, porque por um lado, tem aquele princípio anárquico de oposição às autoridades, de oposição ao poder. Por outro lado, porque nos ensinam e nos mostram quão frágeis são os estados, são as forças armadas, são aqueles territórios denominados países, quando se conhece eles a profundidade e quando se tem a cumplicidade de vários setores para paralisá-los. Porque nos mostram que instaurar o caos provoca realmente o desequilíbrio dos estados, e que os estados, nesse sentido, são bastante frágeis. Mesma coisa que o capital e o capitalismo, eles precisam dessa quietude, eles precisam desse fluxo permanente nas estradas. Então, esses pequenos caos, Esses pequenos tampões nesses fluxos provocam que eles se sintam perdendo milhões. Ao mesmo tempo, evidenciam que eles dependem de uma paz que, à sua vez, depende dos movimentos sociais e dos movimentos indígenas. E nesse sentido, essa rebelião que está acontecendo agora nos mostra que sim, se pode rechaçar todas essas tentativas de restauração de velhos modelos, de fascismos, de neoliberalismos.
1: E dos altos das montanhas andinas, da cordilheira dos Andes, baixamos até o Oceano Pacífico, reivindicando a nossa memória ativa, viva e subversiva. Na madrugada de 22 de maio de 2009, o anarquista Maurício Morales, mais conhecido como Punk Mauri entre os seus afins, cruzava em bicicleta as ruas de Santiago do Chile, portando na sua mochila um artefato explosivo composto de um extintor de incêndio recheado de pólvora negra. Nas proximidades da escola de carcereiros, destino da sua mochila, algo sai mal no iniciador do artefato, gerando súbita explosão. Punk Mauri morre instantaneamente, nascendo desse gesto o dia do caos. Os seus companheiros não se abedrontaram e reivindicaram sua vida e seu gesto como parte das constantes iniciativas anti-autoritárias de ataque ao poder e à autoridade. No cortejo do funeral do companheiro, um volumoso bloco negro ofensivo fez as últimas despedidas. Faixas enormes gritavam: Punk Mauri, teu desejo de liberdade, uma bomba que contagia. Distantes, milhares de quilômetros, e enlaçados por afinidades de ideias e práticas, anarquistas em diferentes partes do mundo, de 2010 até hoje em 2026, respondem ao dia do caos, ao 22 de maio. Ataques ofensivos, sabotagens, vandalismos, barricadas, pichações, difusão da memória combativa, enfim, múltiplas instâncias de agitação são postas em prática no Chile e no mundo afora, fazendo da memória ações de combate e subversão da ordem. Sempre há aqueles que não aceitam de cabeça baixa o acúmulo de violências, violações do Estado, do capitalismo, do patriarcado e de todos os tentáculos da autoridade, e reagem com violência, animados pela vingança, pela liquidação da mão opressora. Essa ideia, esse sentir, faz os repressores de todas as partes do mundo. Essa ideia, esse sentir, faz os representantes do poder e da autoridade em todas as partes do mundo temerem. O dia do caos é uma continuidade, uma fogueira que não se extingue, um impulso às práticas de confrontação ao mundo do domínio e da exploração. Desde diferentes partes do mundo, recebemos palavras, incitações a atividades, cartazes, pela memória desse ano de 2026 do Punk Mauri. E nesse sentido aqui, a gente vai reproduzir umas palavras que recebemos de individualidades antagonistas desde Buenos Aires. O dia 22 de maio não se comemora, se rompe. Não há homenagem limpa nem lembrança ordenada. Há memória combativa, aquela que não cabe nos discursos oficiais porque não sabe pedir a vez. Punk Mauri não cabe na nostalgia, aparece como interrupção, como corte seco na normalidade. Porque a normalidade é a armadilha mais sutil do poder. E contra isso, não há poesia suave nem consolo. Há corpo, há rua, há ruído, que não se deixa apagar. Há uma forma de estar no mundo que não se negocia, que não traduz sua raiva para um idioma aceitável. O que nomeamos aqui não é passado, é persistência. Persistência do que se nega a obedecer, do que cospe na disciplina, do que se recusa a ser domesticado pelo costume do medo. Cada tentativa de ordenar a vida é uma ofensa contra o que está vivo. E o que está vivo, quando se defende, transborda. Em cada gesto que corta a inércia, em cada decisão de não abaixar a cabeça, em cada fagulha que rompe o roteiro, aí está essa memória que não se arquiva nem se pacifica. O 22 de maio é isso, um corte na continuidade da ordem. E o que fica depois do corte já não volta a ser o mesmo mundo.
0: E com isso, nos despedimos dessa invasão sonora com mais uns sons que nos chamam a revolta.
1: E esses sons vêm justamente aí dessa terra em transe aí, dessa terra ingovernável, que é a Bolívia. Vamos tocar os sons da banda Psicose Social, uma expressão punk anárquica. Esse disco é de 2005, 2006, Unidos para Lutear.
0: E finalizamos com Contato, que chega até nós com uma música.